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1: Agora, Thriller, de Michael Jackson.

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2: Uma horas e 10 minutos.
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2: Agora eu sou de Alan Parsons. Don't Answer Me.

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1: Agora, Sérgio Mendes, brasileiro que ficou sempre radicado nos Estados Unidos, fazendo muita música pop legal, hein? Olímpia.

Elton John, Nikita, a pedido lá do Marquinho, carpinteiro, né, pai da Clarinha, vovô, né, Marquinho? Um abraço pra você aí, um abraço pro Kim também aí, o Kim Balbino, eletricista, e o Marcinho aí do bar, todo o pessoal do bar aí, uma boa noite pra vocês, obrigado pela participação, hein?

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1: Hora certa. 21:44.
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1: Agora a música nacional para vocês, em Flávio Venturini, Criaturas da Noite. Essa música vai para o Quinho Balbino, eletricista, né, que está lá no bairro do Marcinho. Ele que vai curtir um show do Flávio Venturini esse final de semana em São Lourenço. Legal, Quinho, bom show para você lá, hein? Uma boa noite para vocês no bairro do Marcinho aí.

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3: Aquela banda Cor do Som, beleza pura.

0: 22:06.
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0: 22:33.
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1: Começando agora mais um Vibe Mix, o programa onde eu, locutora Patrícia Vieira, toco pra você curtir o melhor do pop internacional. Por aqui a gente toca aí para embalar a sua vida, os seus dias, o melhor do pop internacional. Vem comigo, Vibe Mix tá começando.
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2: Tocando pra você só as melhores. Você está curtindo o Vibe Mix. Já já tem mais. Continue sintonizado.
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2: A programação do nosso Vibe Mix com o melhor do pop já está de volta. Espero que você esteja gostando. Agora tem mais um bloco com muitos sucessos pra você curtir. Aumenta o som.
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1: Esta é a programação do Vibe Mix, tocando pra você o melhor do pop internacional. Em instantes tem muito mais pra você.
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0: 3 horas e 5 minutos.
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1: 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Já voltei trazendo pra você muito mais músicas aqui na programação do nosso Vibe Mix. Sou a locutora Patrícia Vieira e agora tem mais.
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1: Você ouviu mais um bloco de sucessos aqui na programação do nosso Vibe Mix. Que bom foi levar pra você mais este bloco. Daqui a pouco eu volto com mais. Continue sintonizado.
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1: Voltei trazendo mais músicas pra você aqui na programação do nosso Vibe Mix. Aumenta o som que este bloco tá, ó, bom demais.
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1: 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Esse foi mais um bloco de sucessos aqui no nosso Vibe Mix. Já já eu volto trazendo mais pra você, não saia daí.
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5: Três horas e 33 minutos.
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1: Já voltei trazendo pra você muito mais músicas aqui na programação do nosso Vibe Mix. Sou a locutora Patrícia Vieira e agora tem mais.
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2: Este foi mais um bloco de sucessos aqui no nosso Vibe Mix. Já já eu volto trazendo mais pra você, não saia daí.
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2: A programação do nosso Vibe Mix de hoje já está de volta. Que alegria é levar pra você esse programa. Aumenta o som e vem curtir. Vibe Mix continua.
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3: Você ouviu mais um programa Vibe Mix. Espero que tenham gostado da programação. Para você eu desejo tudo de bom, um grande beijo e até amanhã com mais um programa Vibe Mix.
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7: Hora certa.
8: 0:02.
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0: 1:36.
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2: Hora certa. 1:10.
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0: 1:45.
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2: Hora certa.
0: 1:45.
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0: 10:16.
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0: 6:45.
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3: Hora certa.
4: 3:24.
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1: Hora certa. 5:34.
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0: 6:07.
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0: gente agora, aqui no show que tá começando da nossa quinta-feira. Este aqui é o Show Sertanejo. São 2 horas de muita música sertaneja, onde ela dá um show por aqui. A nossa nova música sertaneja, né, um sucesso do momento, claro, sem deixar de lado as clássicas, os sucessos do passado.
1: Ai, que delícia.
0: Mas já vai começar a te falar. Eu vou te falar, esse nosso DJ aqui é muito maluco, esse cara aqui, viu? Te falar. Muito obrigado a você, eu sou o Fabiano Costa. É um prazer estar por aqui, já te passo os nossos contatos. Alô, você que tá aí no seu carango, boa viagem pra você, vai devagar aí.

Clássicas da música sertaneja com a interpretação de João Neto e Frederico aqui no show da nossa quinta-feira. Ainda Maiara com a Maraísa sob nova direção. Rio Negro e Solimões, só lembranças. Matheus e Cauã foi a primeira nessas horas. Muito obrigado a você que está aqui no show desta quinta. É hora de você participar com a gente, é hora de você falar aqui com a gente pelo nosso WhatsApp. Manda mensagem pra gente aí, vai lá. TDD 35 999 520702, é esse mesmo. Participa aí com a gente, 35999520702. Pode mandar abraço, aproveita e fala aí pra gente a sua cidade, o seu bairro, pra gente mandar aquele abraço pra você. Melhor que você mandar uma mensagem de texto, que é muito bacana já. Se você mandar já tá beleza, tá ótimo. Agora, se você quiser mandar mensagem de voz, é mais legal ainda, porque é só você apertar o botão e falar com a gente. Aperta o botão e manda aquela mensagem aí pra gente, 999520702. Já tô voltando, rapidinho eu volto com o show desta quinta e volto com...

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0: 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Bora continuar o show desta quinta. Tem Neto e Henrique, Forçar a Barra, aqui no Show Sertanejo.

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Ainda Chitãozinho e Chororó com a participação da Ana Vitória no Rancho Fundo. João Bosco e Gabriel com Berta e Ronaldo. Alô, ex-amor e diamantes. O Christian com o Ralph também nesta sequência. Loucura demais. E abrimos com o Neto e Henrique Borsara Barra. Muito obrigado a você que tá com a gente. Muito obrigado pelas mensagens, pelas participações. Vamos lá participar aqui com a gente. Mandar mensagens pra cá. Ô, Jéssica, muito obrigado. A Jéssica tá em Poços de Caldas. Muito bacana, Jéssica. Um abraço pro pessoal de Poços aí. Avisa a turma aí que o nosso show tá aqui no ar, Jéssica. Muito obrigado a Roberta de São Lourenço. Valeu, Roberta. Um abração pra você aí. Alô, Eliane, tá em Maria da Fé. A Eliane e a Silvia também em Maria da Fé. Alô, Zé Márcio. Zé Márcio e toda a família em Maria da Fé tá com a gente também. Aqui no nosso show sertanejo. Vamos lá participar com a gente. 35999520702 para você mandar a sua mensagem pra gente. Ô, Regina, tá então até, Regina. Muito obrigado pela mensagem. A Paula também participou com a gente, diretamente de Paraisópolis. Valeu, Paula. Um abração pra você aí. Segura aí que eu já tô voltando pra você com muito mais músicas por aqui. Na próxima sequência, Chico Rei e Paraná, George Henrique Rodrigo, João Mineiro e Marciano e também o Zé Neto com o Cristiano, o cara que bebe até a bicicleta, hein, meu filho?

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1: Hora certa. 6:43.
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4: O show tá de volta na nossa quinta-feira. Tem Zé Neto e Cristiano por aqui, ó. Bebi minha bicicleta.
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de residência, Michel Teló, pra gente fechar por aqui muito bem a primeira hora do nosso show desta quinta-feira. E coisa boa ter você aqui com a gente, hein? Ainda João Mineiro e Marciano, ainda ontem chorei de saudade, mas por quê, meu filho? Larga a mão desse negócio de chorar, larga a mão de sorrir, tem que sorrir, rapaz, tem que rir pra vida aí, que é isso? Vamos rir, meu filho, aê, aí sim, também Jorge Henrique Rodrigo, do copo, de copo em copo, não, achei que era do copo eu vim, rapaz, não é, é do copo em copo esse negócio aí, né, falou de copo aí, ó, meu filho, aí, falou de copo, eita, te falar, viu, Chico Rei Paraná, Leão Domado também nesta sequência aqui do Show Sertanejo, nessa nossa quinta-feira, Leão, aí. E a primeira foi o Zé Neto com o Cristiano, Bebi Minha Bicicleta, muito obrigado a você que tá com a gente, essa foi a primeira hora do show na nossa quinta-feira, calma aí, não é daí que a gente já vai voltar pra você com mais uma hora cheia de muita música sertaneja. Parabéns, parabéns pra você que hoje comemora mais um ano de vida, é seu dia aí. Parabéns pra você. Muita paz, alegrias, tudo de melhor na sua vida. Muita saúde em primeiro lugar pra você. Muito amor, muita luz mesmo aí nos seus caminhos. Parabéns. Cadê?

Parabéns pra você, tudo de melhor na sua vida. Felicidade tem nome sim, hein? Deus, família e amigos. Bons amigos são como estrelas. Nem sempre podemos ver, mas temos certeza que estão sempre lá. E quando a gente encontrar, parece que ontem tava junto, né? A distância não muda, a verdadeira amizade, pelo menos, não é mudada, não é alterada pelas distâncias. Eu já volto pra nossa segunda hora do show, aqui na nossa quinta-feira.

0: 7:03.
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0: Eu sou o Fabiano Costa, tô aqui com você agora para tocar Jads e Jadson com Todos Menos Comigo, para a gente começar a segunda hora do show aqui na nossa quinta-feira.
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Não bota a culpa no Radinho Seu Zé, não. Quem é isso? Quem é isso? Radinho Seu Zé tá sempre ligado com a gente, né? Tá sempre ligado aqui, ó, com a gente, ó. Ó o Radinho do Seu Zé aí, ó. É futebol no final de semana e o show sertanejo todo dia aqui, né? Muito obrigado a você que tá com a gente, igual o Seu Zé, ligado aqui, ó, no nosso show sertanejo, né? Claro, mas é claro. Ainda Leandro e Leonardo Não Olhe Assim, música linda. Vitor Freitas e Felipe Haja Cachaça. Maida e Marcelo, Por Que Brigamos, Mas Não Sei, ué. E a primeira foi Jades com Jadson, Com Todos Menos Comigo. Muito obrigado a você que tá por aqui. Muito obrigado, seja você bem-vindo, muito bem-vinda. Você que tá chegando agora, tá pegando o bonde andando aí. Esse aqui é o Show Sertanejo. Estamos aqui pra tocar 2 horas de muita música.

Show Sertanejo. DDD 35, não esquece disso não, hein? DDD 35, coloca aí na agenda do seu celular, nos seus contatos aí, 35999520702. Manda ver, pode participar à vontade, pode mandar mensagem de texto, de voz, pode pedir músicas, manda aí a sua cidade, fala seu bairro também, pra gente mandar aquele abração diretamente pra você aí. Então participa, 35999520702. Já tô voltando com mais uma sequência bem grandona, cheinha de música sertaneja, e volto pra você com Bruno e Marrone.

0: 7:23.
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9: O show tá de volta. Vamos continuar agora com Fernando em Sorocaba.

0: uma do show. Ainda César e Paulinho, a vaca já foi pro brejo. Mas como assim a vaca já foi pro
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0: Aí, ó, olha aí quem passou aqui pra falar. O Silvio Luiz aí. Ainda Marcos e Menute, mais um ano juntas. Abrimos com o Fernando e o Sorocaba e a Terapinga. Muito obrigado a você, sim. Você, você e você que tá com a gente. Você que tá participando por aqui. Wellington, um abraço pra você, meu querido. Tá em Santa Rita do Sapucaí. Alô, Valdene, tá em Careaçu. Valeu, Valdene, um abração pra você. A Renata Ribeiro tá falando com a gente diretamente de Maria da Fé. Valeu, Renata, um abração pra você aí. Alô, Marília, tá em Volta Redonda. Valeu, Marília, muito obrigado pela mensagem. O Wagner tá em Taubaté. A Ana Paula tá em São José dos Campos. Ana Elisa tá em Porto Seguro, Bahia. Que maravilha, aê, Bahia. Aê, Bahia, que maravilha. Muito obrigado a você que tá com a gente aqui no show. Aguenta aí, já volto pra mais uma sequência com o Jorge Matheus. Vai tocar a Thaís de Alexandre na próxima, Kleber e Cauã, Gil

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4: 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É hora da gente continuar o show na nossa quinta-feira. Show sertanejo. Tem Jorge Matheus, cheirosa.

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0: César Menotti, Fabiano, Labirinto, pra gente fechar o show da nossa quinta-feira. Ainda Gilberto Gilmar, Palavras de Amor, Kleber e Cauã Quase, a Thaís de Alexandre, Doces Palavras, e o Jorge com o Matheus, Cheirosa, Cheirosa. Dá uma fungada aí, dá uma fungada aí, dá. Ih, rapaz, acho que o DJ aqui é meio alérgico, hein? Deixa pra lá. Muito obrigado a você que esteve com a gente, você que fez companhia, você que participou mais uma vez. Parabéns pra você que tá aí comemorando o seu aniversário. Amanhã, sexta-feira, mas claro que a gente vai estar aqui de volta com você.
1: Está certo disso?
0: Estou certíssimo, Silvão. Claro que eu tô. Amanhã a gente vai voltar.
1: Você tem certeza?
0: Tenho certeza. Se amanhã a gente volta, um grande abraço pra você, então. Até o próximo. Obrigado pela audiência e pela sua companhia.
1: Tchau, pessoal.

0: 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Hora certa. 7:59.
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0: 8:22.
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8:42. 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

0: 9 horas, em ponto.
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2: Opa! Chegando no seu rádio nessa quinta-feira, é mês novo, 1º de outubro, Dia Nacional do Idoso e Dia Internacional da Terceira Idade, Dia do Vendedor, Dia do Vereador e Dia de Santa Terezinha. No ar, a batida certa, o Caldeirão Musical. Vamos iniciar dançando aqui o Caldeirão com a Loqueira no seu rádio. Tudo bem? Aqui Célio de Castro, o Caldeirão vai bombar nesse mês de outubro. Vai ser o melhor mês, eu acredito. Então vamos iniciar em alto astral, no ritmo de Alok aqui no Caldeirão. Aumente o volume. Comigo, Célio de Castro, no ar. Com você.

0: Aonde quer que eu vá, o som do Di Ferreiro, Gustavo Lima, foi proibido terminar aqui na programação, hein? Um intervalinho que vem rapidinho, bacana, a gente volta já já.
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0: 9:13.
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0: agora é Groove Rada. Esse é o Caldeirão Musical. Felipe Rodrigo gosta de rua. Ai, credo, hein, bebê? Fica com a gente aí.
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7: Horas e 28.

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0: Bye Bye Tristeza, Cleiton Romário com Zé Felipe. Se eu te perdoar. É o Caldeirão Musical com você, a sua música sempre passa por aqui.
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9:43. 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

0: 9:59.
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0: velha infância na programação. 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

10:13. 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
2: Hora certa. 10 horas e 31 minutos. 104,9 Onda Sapucaí FM.
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0: Vamos com tudo. Casa Amarela, Guilherme Santiago.

0: 10:43. 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

0: Feijão Idiota, pra gente fechar essa primeira edição do mês de outubro do Caldeirão Musical. Sensacional, o WhatsApp tá pitando aqui, hein, gente? Massa demais, 1º de outubro, reta final de 2026, hein? Maravilha, maravilha. Comigo, Célio de Castro, sempre Caldeirão. Obrigado a todos pelo carinho, pela participação. Amanhã tem mais na sexta. Aquele abraço e tudo de bom.
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0: 10:59.
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11: Alô, você, é quinta-feira, esse aqui é o Intervenção Nacional que tá começando pra você. Uma hora só com música brasileira pra gente curtir por aqui. Vamos de Frejá, a Ego Trip, de Fausto Fawcett, a Gabriel Pensador, de Erasmo Carlos, a Inimigos do Rei, passando por Ira, Heróis da Resistência e muito mais. Eu sou o Lupe e é um prazer estar com você nesta quinta e esse aqui é o nosso Intervenção Nacional.
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11: A Intervenção Nacional começa nesta quinta-feira com uma música de 1986, grande sucesso lá de 86, do álbum Hanoi Hanoi, a banda Hanoi Hanoi. E a música totalmente demais, aqui no nosso Intervenção. Vem comigo que essa hora é só música brasileira por aqui.
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0: Já tudo de bom, filosofia reggae, sentimento bom. Abrimos com Hanoi Hanoi, totalmente demais. Música de 1986. Muito obrigado a você que está com a gente. Esse é o nosso Intervenção Nacional, uma hora de música brasileira. Nosso jeito de parar a programação da rádio para fazermos uma intervenção. A nossa intervenção é assim, tocando música brasileira para você. A gente já volta com Fausto Fawcett, Gabriel Pensador, Erasmo Carlos, Flávia Santana e muito mais aqui no Intervenção desta quinta-feira.
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0: Horas e 24 minutos.
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4: A intervenção está de volta. Na segunda metade dos anos 80, o rock nacional ali, indo mais ainda pro final da década de 80, ele foi ficando tanto quanto irreverente, engraçadinho, eu diria. E essa aqui é uma das músicas que foi um hino dessa fase brincalhona do rock nacional. Fausto Fawcett foi tema de novela, 1987. Fausto Fawcett e os robôs efêmeros. E a Kátia Flávia, a Godiva do Irajá, pra você aqui no nosso Intervenção Nacional.
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4: Essa música brazuca pra você nessa hora.

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2: É, peraí. Essa é a dança do desempregado, que é...
3: Não, peraí. Faz a direita, vamos fazer direito.
2: Tá chegando a galera aí, ó.
3: Olha aí, a esculeba.
2: Chega aí.
4: Olha aí, rapaziada.
2: Aí, mano. Chega aí,

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0: Finalzinho da década de 60. Johnny Furacão, Erasmo Carlos, pra gente fechar por aqui mais uma sequência do nosso Intervenção Nacional desta quinta-feira. Ainda Gabriel Pensador e a Dança do Desempregado. Flávia Santana, Se Você Quiser, Mas Sem Bronquear. E a primeira foi o Falso Fawcett com Os Robôs Efêmeros. E a Kátia Flávia, A Godiva do Irajá. Obrigado a você que tá com a gente. Parabéns pra você que hoje tá aí comemorando mais um ano de vida. Parabéns pra você. Paz, amor, alegrias, muita saúde. E aquela super dose de coragem pra você. Parabéns aí, tudo de bom. A gente já volta pra você com a nossa última parte do Intervenção Nacional desta quinta-feira.
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2: Hora certa. 11 horas e 44.

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9: O programa de hoje está repleto desse rock nacional brincalhão do final da década de 80. A gente vai agora para 1989. Inimigos do Rei. E ela, a Adelaide, a minha anã paraguaia.
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0: A banda Eletrodomésticos e a música Choveu no Meu Chip 1985, pra gente fechar o nosso Intervenção Nacional desta quinta-feira. Ainda Heróis da Resistência, Contato, Ira, Envelheço na Cidade, clássica, essa do Ira, um clássico do rock Brasil nos 80. Inimigos do Rei Adelaide foi a primeira desta última parte. O nosso Intervenção fica por aqui, mas é claro que a gente volta amanhã pra tocar pra você mais uma hora só de som brazuca por aqui. Um grande abraço, obrigado pela audiência, pela companhia e até o próximo.
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3: Horas e um minuto.
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0: que fez sucesso nos 80, nos 70, nos 90. Estamos aqui com uma hora de grandes músicas pra você. Muito prazer, eu sou o Fabiano, com você a partir de agora aqui no Vitrola, o nosso programa de flashbacks desta quinta-feira, e está no ar.
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0: Que maravilha, programa Vitrola.
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0: O Vitrola desta quinta-feira começa com um clássico, Jump. Música gravada pela banda de rock americana Van Halen, lançada em 1984 como segunda faixa do álbum 1984. Foi o único single do grupo a alcançar o primeiro lugar na parada Billboard Hot 100. Essa música rompeu o molde das canções anteriores da banda, principalmente pela melodia principal tocada em um sintetizador, o Oberheim OBXA, pelo próprio Ed Van Halen saudoso, embora ela ainda contenha o tradicional solo.

livre, viajando sem mover, escrita pelo próprio Jamiroquai. Essa música aí contém trechos de outras músicas como It's Alright Now, de Eddie Harris, e também Could Heaven Ever Be Like This, de Idris Muhammad. Alright foi lançada em 28 de abril de 1996.

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8: O Flashback está de volta na nossa quinta-feira, né? Só por esse som, nem preciso falar que é um clássico, porque é uma coisa óbvia. É óbvio? Money for Nothing, Dire Straits. Essa banda britânica é sensacional, né? Essa música tá no álbum Brothers in Arms. A faixa título também é sensacional, é demais. Lançado em

0: Madonna, Ice House, lançado lá em outubro de 85. Sensacional essa música, No Promises. Hora do Flashback Brasil de hoje.
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0: Aqui no Vitrola a gente vai de Cidade Negra e Lulu Santos. Sábado à noite.

Oregon. Brian Adams com a Melanie C das Spice Girls, pra gente fechar por aqui muito bem mais uma sequência do Vitrola, música lançada em 30 de novembro de 1998, a finalzinho dos anos 90. Antes, o Flashback Brasil de hoje, Cidade Negra com o Lulu Santos, sábado à noite, 1998, também do álbum Quanto Mais Curtindo Melhor, da banda Cidade Negra. Vou fazer um intervalo rápido.

0: 12:43.
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12: Ô, Vitrola, continua na nossa quinta. A gente volta pra 1982. Killer on Deering Paint é o nome do álbum deste cara aqui, ó, Eddie Grant, um dos poucos compositores da Guiana que alcançou sucesso no mundo todo. Electric Avenue, pra gente continuar por aqui o nosso programa de Flash.

0: boutique. E foi uma noite, assim, um réveillon difícil pra eles, porque, pô, já estavam fazendo sucesso. Foram pro Estúdio 54, a casa mais badalada de Nova York, e foram barrados. Não deixaram eles entrar nem pelas portas dos fundos, muito menos pelas portas da frente. Eles foram embora, foram pro apartamento fazer aquelas coisinhas que se faz de noite lá, ficaram tocando lá, coisa e tal. E de repente, de acordo com o próprio Nile Rodgers, o pai da música, desta música, apareceu esta música maravilhosa, Le Freak. O nome vem lá de uma gíria que eles usavam de quem era barrado na época numa festa. Le Freak, Chic, versão ao vivo, pra gente fechar por aqui muito bem o nosso Vitrola desta quinta-feira. Amanhã, sexta-feira, no mesmo horário, teremos por aqui mais um encontro com o Flashback. Um grande abraço pra você e muito obrigado pela sua audiência.
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3: Hora certa.
4: 13 horas em ponto.
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0: 11:20.
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11:43. 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
3: Hora certa.
4: 14 horas e 1 minuto.
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4 de outubro. Boa tarde pra você que tava aí curtindo a Hora Pop. Vamos junto até as 17. As mais badaladas do planeta. Dancing Right Now é um novo sucesso que você vai ouvir aqui na onda. Aliás, que você ouviu em primeira mão aqui na onda, né? A gente já tá tocando essa música há um tempinho. Eu tô falando dele, Neo.

Legal, fechando por aqui, mas a primeira sequência, New Radicals e Michelle Bland. Teve Natalie Bruia, também passou por aqui, Jota Quest, Tim Maia, Vale Tudo, DJ Bob, It's My Life. Ainda teve aí a Miley Cyrus. Daqui a pouco eu volto trazendo mais Show da Tarde.

0: 11:24. 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
3: Agora são 2h32, boa tarde.

0: pronto, é sucesso pra você. Você convida das melhores, as mais badaladas do planeta. Maroon 5, Miss You. Steve Marriott Evan, também passando por aqui. Inimigos da HP. Madonna, Love Sensation. Daqui a pouquinho tem muito mais, é só você ficar ligadinho, né? Afinal de contas, você está no Show da Tarde.
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0: 11:44.
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0: É legal, tá aí o som de Madonna, Break My Heart Again. Teve ainda Fresno, passou por aqui Wendy, Matando Saudades e Kelly Minogue, Sorry. Daqui a pouquinho tem mais Show da Tarde. 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Hora certa.
1: 15 horas e 3 minutos.
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0: Olha, 15 horas e 11, querido.

go, fechando mais uma Katy Perry, Legendary Lovers. Justin Bieber passando por aqui também. Teve Karol G, Nicki Minaj. Programa Show da Tarde, as mais badaladas do planeta. Lembrando, às 16 horas tem as mofadas da onda para você curtir, matar saudades. Ou seja, é o relax pro seu final de tarde. É o relax do seu Daio.

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2: Horas e 22 minutos.
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0: 11:22.
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2: Muito bem, agora são 15 horas e 31, James Blue.

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2: Hora certa.
3: 15:46.
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2: Da 15 horas e 53, Ziba, oxa.

0: legal, tá aí o sucesso, Pink. Também passou por aqui Nickelback, Jota Quest, Tim Maia, estrela do meu show. Quero mandar um abraço aí pra galera que tá ligadinha comigo. Alô Iago, do bairro de Fátima. Alô Cecília e o Jairo Pezão, tá lá bem curtindo o programa. Obrigado pela sintonia. O Pablo Azevedo e a Nilciene, pessoal lá da Panificadora Pradim, também tá curtindo a onda lá, né? Também um abração aí pro Edinho. Alô Edinho aí no Chiminha, também curtindo também. Obrigado pela sintonia. Valeu, Edson. Daqui a pouco vem aí as mofadas da onda.
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2: Hora certa. 16 horas e 4 minutos.
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0: Começando as velhinhas, tá aí o som de Tavares, More Than Woman.

Legal, fechando mais uma Supremes, Stop the Name of Love. Pra quem não sabe, a Diana Ross foi vocalista desse grupo aí, ó, The Supremes. Teve aí da Vila de Pipo, San Francisco, Steve Feldman, Let Me Be Forever, Roger, I Want to Be Your Man. Bom, daqui a pouquinho tem mais Onda Classic, As Mofadas na Onda.

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aí, a eterna rainha das disco, Donna Summer, I Remember Yesterday, tema da novela Espelho Mágico. Bom, deu minha hora, eu tô indo nessa, mas amanhã tem mais, a partir das 14 horas, tem mais show da tarde, mais Onda Classic. Mas continua Onda Classic, continua na onda, continua Onda Classic. E eu tô indo nessa, deixando a minha última, The Police. Tchau, tchau, até amanhã.

0: 17 horas em ponto.
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0: 17:30.
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0: 18 horas e 2 minutos.
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0: quinta-feira, dia de alegria, dia de curtir, dia de sambar e cantar com a gente e dia de fazer aquela dancinha gostosa do universitário. É, o que a gente começa agora na quinta-feira, 2 horas do melhor do universitário no seu Daio. Muito prazer, eu sou o Jonatas Gonçalves, estamos chegando! Com a melhor sequência sertaneja. 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
1: Apaga aí, vai.

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1: O melhor da música sertaneja passando aqui no programa Arena Sertaneja na edição de hoje. Tudo de bom pra você na audiência, onde quer que você esteja curtindo o nosso programa. Obrigado pelo carinho de sempre.

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1: Hora certa. 18:22.
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4: Hora certa. 18:39.
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0: Vocês estão querendo me matar do coração, né? Meu Deus do céu.
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4: Hora certa.
5: 18:57.
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5: Horas e 18 minutos. 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
2: É, tem coisas que a gente promete, mas não cumpre, né, gente?

0: Sick, yeah. Obrigado.
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0: gostou, joga a mão pra
1: Rafael
0: cima.
1: Rafael Rodinei! Tamo juntos, menino!
2: Que lindo, que lindo!
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0: 19:38.
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7: O sertanejo universitário, os clássicos e, claro, tudo aquilo do sertanejo rolando aqui na Arena na edição do programa de hoje. O programa continua.
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0: Obrigado!
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0: muito obrigado pela audiência, pela amizade. Um beijo bem grande no seu coração. Amanhã, sexta-feira, a gente tá de volta. Então fica assim, quem chegar primeiro espera o outro. Tchau.
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2: 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Hora certa. 19:57.
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1: Muito boa noite, aqui quem fala é Tarcísio Furtado, começando mais um Som da Onda pra vocês aqui na Onda Sapucaí FM 104,9, direto de São Gonçalo do Sapucaí, sul de Minas, para todo o Brasil, hein? Vamos com muita música pra vocês, hoje dia 1º de outubro, né, de 2026, há 3 dias da eleição, né? Deus nos ilumine para que a gente possa escolher um bom candidato no domingo. 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Hein? Vamos com muita música para vocês, começando com Adriana Calcanhoto e Arnaldo Antunes. Se for pra ser agora.

0: comidinha.
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2: João Bosco e Thiago York, perfeição.

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1: Aquela música nova de Pitty, a maior roqueira do Brasil, hein?

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2: Agora a música nova da banda italiana Maneskin, Midnight Colors.

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1: Pelo YouTube, música nova, hein? Silêncio. Um abraço lá pro bar do Gilmar, o bar do Cozido.

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2: É aqui.
3: A gostão de Talking Heads, Wild Wild Life.